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Se mostra em apoio, é que tão livre. Decisão é de, com os detalhes que você escreve.